0: Você lembra dessa?
1: O timeline toca a seguir, logo após essa.

0: Brasil, Limero, Don't Want Me. Que som, hein? Essa eu toquei demais. Continue aqui no Timeline. Na sequência tem Michael Jackson.
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0: programa de flashback do Brasil. Essa foi Nick French, 140 BPMs ou mais. Rápida, né? Agora a gente volta no ano de 1988 e vamos trazer Taylor Dan. O primeiro single foi Tell Me To My Heart. Lembra? E o segundo foi esse, ó. Demais, hein? Esse é o 12. Olha que legal. Prove Your Love.
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0: Timeline, o maior programa de flashback do Brasil. Esse foi Master Boy, I Got You, Give It Up. Ainda hoje tem o Classic Rock. E na sequência tem esse som aqui, ó. Rick Astley, Take Me To Your Heart.
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1: 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Tamo de volta, foi rapidinho. E agora a gente vai tocar esse som que eu adoro. Here we go, CC Music Factory.

0: O maior programa de flashback do Brasil, Direct, Two Fat Guitars. E agora a gente vira o clima e traz esse som incrível. James Moon, Right in the Night.
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Agora, em outro ritmo, mudando a batida. 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

0: Timeline, o maior programa de flashback do Brasil. Esse é o Clubhouse. E o primeiro single foi I'm Alone, de 1989. Depois ele veio com essa pancada aqui, ó, que é o Deep in My Heart. Maravilhosa. Essa música, na época, a gente considerava aquele momento fino da noite. Cheirava perfume, se é que você me entende.
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8: Pump up the volume. E agora tem DJ Bobo.

0: Timeline, o maior programa de flashback do Brasil com Pet Shop Boys, Bing Boring. Que som lindo, maravilhoso, maravilhoso. Daqui a pouco tem o Classic Rock. Mas antes, a gente vai tocar esse som aqui, ó. Depeche Mode, Strange Love.
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1: 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Timeline, aumenta o volume que foi rapidinho, a gente já está de volta.

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1: Timeline, o maior programa de flashback do Brasil. Agora chegando mais um projeto alemão. Esse é o Snap. Quem faz o rap é o Turbo B. Lembra dele? E o hit é Merrihead, a Little Boy.

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0: O maior programa de flashback do Brasil. Esse é DJ Ross Emotion. Tocamos também Venga Boys, MC Sar, Martini, lembra? Savage, Loft, Wakefield. E lá em cima abrimos o set com Gigi D'Agostino, Another Day. E assim a gente encerra o timeline de hoje. E a gente volta numa próxima. Quero agradecer a sua audiência sempre aqui ligado, colocando a gente em primeiro lugar. Valeu!
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5: Tá no ar o encontro musical do melhor do Flashback Classe A. Músicas pra você recordar e matar muita saudade. É o Top Classic chegando no seu rádio, comigo, Rodrigo Moreira. E as mais belas canções pra você viajar no tempo com a gente. Ótimo dia pra você. Vem na sintonia? Tamo chegando.
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0: demais, hein? Olha, essa sequência foi adorável. Fechando com chave de ouro com Christopher Cross, Best All You Can Do.
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0: É sucesso atrás de sucesso, emplacando no seu rádio, aqui no Top Classic, trazendo as românticas, as lentinhas, as mais apaixonantes dos anos 60, 70, 80 e 90. Top Classic, fala para os seus amigos que você curte uma boa música para ele começar a curtir com a gente também. Nós vamos dar uma pequena pausa, já já tem muito mais para você, aqui na Número 1.
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0: Tudo de bom pra você na sintonia. 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

tinha suspirado, tinha beijado o papel devotamente. Era a primeira vez que lhe escreviam aquelas sentimentalidades, e o seu orgulho dilatava-se ao calor amoroso que saía delas, como um corpo ressequido que se estira num banho tépido. Sentia um acréscimo de estima por si mesma e parecia-lhe que entrava, enfim, numa existência superiormente interessante, onde cada hora tinha o seu encanto diferente, cada passo conduzia a um êxtase e a alma

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Como a gente sempre diz aqui no Top Classic, são as melhores dos anos 60, 70, 80 e 90, para você viajar no tempo com a gente. Músicas a dedo, do jeito que você gosta, na nossa programação. Já já a gente volta.

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0: as mais lindas canções pra você. É, pra você que é um ouvinte que tem um bom gosto, pra você que ama essas músicas maravilhosas. É o Top Classic no seu dia a dia. Rapidinho, a gente volta.
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0: É música, é sucesso, é canção escolhida a dedo. É assim que fechamos essa linda sequência do Top Classic. Intervalo, daqui a pouquinho a gente volta, tem muito mais.
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0: Música boa não tem idade. Como a gente sempre diz aqui no Top Classic, são as melhores dos anos 60, 70, 80 e 90, para você viajar no tempo com a gente. Músicas a dedo, do jeito que você gosta, na nossa programação. Já já a gente volta.
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canções inesquecíveis para a gente viajar no tempo, tocando aqui no Top Classic. A gente vai recordar, reviver grandes emoções através da música boa de qualidade. Aqui sempre tocando o seu coração. Nosso programa acabou, mas não fica triste. Vem chegando muito mais aqui na nossa estação. Até a próxima, no nosso próximo encontro, neste mesmo horário, com o Top Classic. Valeu, pessoal. Beijão. Fui.

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3: Olá, bem-vindos ao Remember, onde o passado ganha vida através da música. Eu sou Valquíria Rios e a partir de agora, vamos reviver os momentos mais icônicos das décadas passadas. Acomodem-se e se preparem para curtir a trilha sonora mais marcante das suas vidas.

Legal. 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

Chegamos ao final de mais um Remember e eu só tenho a agradecer a todos vocês por tornarem essa experiência tão especial. Guardem essas melodias no coração e se preparem para mais amanhã.

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0: você encontra o verdadeiro sertanejo raiz e verdade, é o Sertãoneja. Retorne ao Sertãoneja da Guarda pelo seu rádio. E essa semana vem repleta de bênçãos para todos vocês. Alô, caipirada de plantão, vamos escutar uns modão. Obrigado a todos que estão conectados agora e quem aprecia aquele sertanejo raiz e verdade.
1: Sapateia, moçada!

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6: Voltamos. Saudações aos amigos da cidade, os amigos das fazendas, os sítios, as chacras, os ranchos. Todo mundo com a gente nessa sintonia. Conecte-se ao Sertão Neja para desfrutar da melhor moda com diálogos sinceros. Ajuste o volume porque o som vai chegar com tudo. A moda para recordar, entoar e até bailar na sala. Para você que trabalha com a terra, com os animais, vai um presente musical para você. Não vamos nos separar até que o último acorde de hoje seja tocado. Mantenha-se conectado, pois a próxima música vai te emocionar profundamente.

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3: Arrematando este momento de forma esplêndida, trouxemos razões para sorrir, rememorar e se emocionar. E para encerrar, vamos tocar aquela música que permanece na sua lembrança. A música que evoca o perfume do campo e a ternura de um abraço caloroso. Então suba o som e deixe a derradeira sequência te conduzir. No Sertão Neja, cada deus é emocionante. Vamos para a última sequência.

0: ao fim de mais uma edição do Sertãoneja.
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2: Bom dia, irmãos e irmãs, abramos nossos corações e que o Espírito Santo, o Paráclito, nos ajude a viver a vontade do Pai. Sejam todos bem-vindos. Cumprimentamos a todos que nos acompanham através da Nova Cultura FM. Estamos reunidos na Basílica Menor, Senhor Bom Jesus, para a celebração do sexto domingo da Páscoa. Rezaremos por toda a nossa comunidade. Presidirá esta celebração o nosso pároco e reitor, Padre Aldive José Bissoli. Na liturgia deste domingo, Jesus nos consola, conforta e encoraja para a missão. Ele não nos deixa órfãos, mas nos garante sua presença por meio do Espírito Santo, nosso defensor e revelador da verdade do Pai. Celebremos em comunhão com todas as mães, alegres e agradecidos por este seu dia. Cantemos.

0: Louvado seja nosso Senhor Jesus Cristo.
1: Para sempre seja louvado.
0: Bom dia.
1: Bom dia.
0: Seja bem-vindo, amados filhos, nesta Eucaristia. E a você que nos acompanha através da Rádio Nova Cultura de Monte Alto, também sejam todos bem-vindos. Em nome do Pai, do Filho e do Espírito Santo.
1: Amém.
0: Que a graça de nosso Senhor Jesus Cristo, o amor do Pai e a comunhão do Espírito Santo esteja sempre convosco.
1: Bendito seja Deus que nos reuniu no amor de Cristo.
0: Unidos no seu amor constante, permanente e diário, peçamos na nossa pequenez o perdão dos nossos pecados.

0: Deus eterno e todo-poderoso, tenha compaixão de nós, perdoe os nossos pecados e nos conduza hoje e sempre à vida eterna.
1: Amém.
0: Glorifiquemos cantando.

0: Oremos. Da sua intenção particular, por todos que pediram as minhas, as nossas orações, especialmente aqui coloco todas as mães que aqui se encontram nesta basílica e também todas as mães que se encontram junto de Deus. Deus eterno e todo-poderoso, dai-nos viver com ardor esses dias de júbilo em honra ao Senhor o ressuscitado, para que sempre manifeste em nossas obras o mistério que o celebramos. Por nosso Senhor Jesus Cristo, vosso Filho, que é Deus, e convosco vive e reina na unidade do Espírito Santo, por todos os séculos dos séculos.
1: Amém.
0: Demos-nos sentar, atentos ouçamos.
2: Leitura dos Atos dos Apóstolos. Naqueles dias, Filipe desceu a uma cidade da Samaria e anunciou-lhes o Cristo. As multidões seguiam com atenção as coisas que Filipe dizia, e todos, unânimes, o escutavam, pois viam os milagres que ele fazia. De muitos possessos saíam os espíritos maus, dando grandes gritos. Numerosos paralíticos e aleijados também foram curados. Era grande a alegria naquela cidade. Os apóstolos que estavam em Jerusalém souberam que a Samaria acolhera a palavra de Deus e enviaram lá Pedro e João. Chegando ali, oraram pelos habitantes da Samaria para que recebessem o Espírito Santo, porque o Espírito ainda não viera sobre nenhum deles. Apenas tinham recebido o batismo em nome do Senhor Jesus. Pedro e João impuseram-lhes as mãos e eles receberam o Espírito Santo de Deus. Palavra do Senhor.
1: Graças a Deus.

0: Leitura da primeira carta de São Pedro. Caríssimos, santificai em vossos corações o Senhor Jesus Cristo e estais sempre prontos a dar razão da vossa esperança a todo aquele que vô-la pedir. Fazei-o, porém, com mansidão e respeito e com boa consciência. Então, se em alguma coisa fordes difamado, ficarão com vergonha aqueles que ultrajam o vosso bom procedimento em Cristo. Pois será melhor sofrer praticando o bem, se esta for a vontade de Deus, do que praticando o mal. Com efeito, também Cristo morreu, uma vez por todas, por causa dos pecados, o justo pelos injustos, a fim de nos conduzir a Deus. Sofreu a morte na sua existência humana, mas recebeu nova vida pelo Espírito. Palavra do Senhor.
1: Graças a Deus.

0: O Senhor esteja convosco.
1: E Ele está no meio de nós.
0: Proclamação do Evangelho de Jesus Cristo segundo João.
1: Glória a vós, Senhor.
0: Naquele tempo disse Jesus aos seus discípulos: se me amais, guardareis os meus mandamentos. E eu rogarei ao Pai, e Ele vos dará um outro defensor, para que permaneça sempre convosco, o Espírito da Verdade, que o mundo não é capaz de receber, porque não o vê e nem o conhece. Vós o conheceis, porque ele permanece junto de vós e estará dentro de vós. Não vos deixarei órfãos, eu virei a vós. Pouco tempo ainda e o mundo não mais me verá, mas vós me vereis, porque eu vivo e vós vivereis. Naquele dia sabereis que eu estou no Pai, e vós em mim e eu em vós. Quem acolhe os meus mandamentos e observa, esse me ama. Ora, quem me ama será amado por meu Pai, e eu o amarei e me manifestarei nele. Eis aqui, amados, a palavra da salvação.
1: Glória a vós, Senhor.
0: Podemos sentar um minutinho, que as palavras desse Evangelho perdoem os nossos pecados hoje e sempre. Amém. Amados, neste final de semana, a liturgia, mais uma vez, aqui vai nos conduzindo ao coração da nossa caminhada e também da nossa vida cristã, onde aqui o amor gera obediência através da ação e da graça desse Divino Espírito Santo, na certeza aqui de que Cristo ressuscitado também caminha conosco e se faz presente na nossa vida. Há pouco nós escutávamos o Evangelho que, conhecido por nós, e faz aqui o chamado, aquilo que nós também conhecemos, o discurso da despedida. Ainda estamos dentro da realidade da Santa Ceia, onde aqui são palavras de Nosso Senhor aos seus, profundamente espirituais, mas também aqui carregada de uma certa ternura, um certo consolo e também de uma promessa àqueles que lá se reuniam ele no banquete em torno da mesa. Jesus, ele diz aos seus discípulos: se me amais, guardareis os meus mandamentos. Aqui também nós encontramos uma verdade muito clara, porque quando ele diz isso, ele nos revela que o cristianismo não é apenas uma religião de normas, mas é, antes de tudo, a vivência desse amor, a experiência desse amor, dele conosco e junto de nós com ele, não é? Portanto, ele diz: quem ama permanece, quem ama obedece. Santo Agostinho, ele vai nos dizer: ama e faze o que quiseres. Não porque o amor aqui dispensa a verdade, mas porque quem ama verdadeiramente a Deus deseja viver segundo a sua verdade, a sua vontade, o seu amor, e assim, por consequente, nós permaneçamos nesta verdade e também neste amor. Mas Jesus continua aqui a falar: eu rogarei ao Pai, ele vos dará um outro defensor, para que apareça convosco para sempre, o Espírito da Verdade. Aqui também aparece uma grande promessa pascal a cada um de nós, que é o Espírito Santo, onde Jesus sabe que os discípulos aqui iriam enfrentar perseguições, iriam enfrentar aqui N situações de crises, de medos, dificuldades. E, no entanto, já preparando os seus discípulos, Nosso Senhor aqui, ele dá essa certeza para eles: o Espírito da Verdade estará convosco. Não é? Então, ele promete o Paráclito, ele promete o advogado, ele promete o consolador, aquele que sustentará e sustenta a Igreja ao longo de toda a história, ao longo da vida, não é? Interessante, cabe a nós aqui percebermos que os samaritanos, quando nós olhamos a primeira leitura dos Atos dos Apóstolos, que mostra justamente esse Espírito Santo que nos fala o Evangelho, nascendo numa igreja que se inicia, acompanhando, suscitando, movendo, mostrando aquele povo, através de Filipe, que desce a Samaria e anuncia esse Cristo Senhor. Portanto, este mesmo povo acolhe esta palavra, onde nós ouvimos os doentes são curados, os paralíticos tornam-se a andar, e assim os espíritos malignos são expulsos. Mas por que isso acontece? Porque Filipe está fazendo tudo isso? Não, mas é porque a graça do Espírito Santo vai também acontecendo em todas essas situações, e eles vão deixando com que isso também aconteça. E quando nós falamos sobre os samaritanos, é interessante perceber aqui que antes deles serem considerados estrangeiros, eles também eram considerados pelos judeus marginalizados, ou seja, eram deixados de lado. E no entanto, nós vemos que eles recebem o Evangelho, eles recebem a palavra de Deus, eles recebem a graça do Espírito Santo. Isso revela-nos aqui a universalidade da salvação. A salvação é para todos nós. Diferente de eu falar assim, ó, a salvação é para todos nós, mas depende de nós querermos ser salvos ou não. E de fato é isto. Depende de mim, depende de você, depende de todos nós, se nós queremos esta salvação que é dada para todos nós. E assim, a palavra de Deus vai nos conduzindo, vai nos orientando, vai nos mostrando aqui aquilo que é a centralidade de hoje, né? Que o ressuscitado, ele não veio para salvar apenas alguns grupos. Ah, ele veio para salvar só a basílica, só quem entra, só quem participa da basílica. Não, ele vem para salvar toda a humanidade. O Papa Francisco, no seu pontificado, ele sempre recordava-nos dizendo o seguinte: a Igreja não pode ser uma alfândega da graça, mas ela precisa ser esta casa paterna onde há lugar para todos. Portanto, e diante disso, esse Espírito Santo vai nos conduzindo tudo isto também, não é? Onde ele continua agindo no mundo, na vida de tantas pessoas hoje. Como? Através dos sacramentos, através da palavra, através da Eucaristia, através das nossas orações pessoais, através dos nossos corações, através do silêncio nosso, estando em oração com Ele, através da fidelidade deste povo reunido, desta nação reunida, desta nação eleita, desta aliança selada, realizada com Ele, enfim. E Pedro, aqui na segunda leitura, destaca, nos convidando: estai sempre prontos a dar razão à vossa esperança. Mas ao mesmo tempo, Pedro diz que não há esperança, não apenas ter esperança, mas dar razão para a esperança que nós temos. Ou seja, devemos testemunhar aqui essa esperança, esperar essa esperança, acreditar nessa esperança. Por quê? O maior testemunho aqui diante desta esperança não está no discurso bonito, mas naquilo que toca na ação do Espírito Santo, na permanência desse amor, e transforma-nos aquilo que deve ser transformado em nós. Portanto, a fé, ela deve convencer mais pelo testemunho do que por tantos argumentos, às vezes, que nós usamos e falamos, não é? E aqui termino também com algo muito importante que cabe a nós estar sabendo, que o centro da nossa fé é esse Cristo ressuscitado, que traz o corpo glorioso, mas também que traz consigo as marcas da cruz. O ressuscitado, ele não deixou de ter as marcas do sofrimento, ele não deixou de ter aquilo que ele carregou com si. Não existe Páscoa ou ressurreição sem Calvário. Não existe glória sem sofrimento, não é? Não existe ressurreição sem entrega, sem vivência, sem correspondência. E se também nós passamos cada um com suas cruzes, suas dores, suas enfermidades, decepções, ansiedade, tudo aquilo que nos cerca, nós vemos também que Cristo nos faz recordar que a cruz sempre será a última palavra, não é? Portanto, Bento XVI dizia: quem acredita nunca está sozinho. No entanto, o Evangelho nos afirma isso quando diz: não vos deixarei órfãos, no capítulo 14, no versículo 18. Que neste tempo pascal, já findando, já quase semana que vem, celebrando a ascensão de nosso Senhor e sucessivamente Pentecostes, possamos deixar que o bom Jesus nos convide a renovar a nossa fé. Não uma fé superficial, mas uma fé concreta, uma fé permanente, correspondente a esse amor que ele tem por cada um.

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0: 8 horas e 32 minutos. 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Né, Paulinho? Aquele abração pro Paulinho que tá curtindo aí o programa Arraial do Barulho. Atendendo agora, Dona Nair. Bom dia, Nair. Como é que vai, Dona
5: Nair? Oi, Hélio. Bom dia. Que Deus nos dá um dia abençoado para todos nós.
0: Amém,
5: Dona. Oi, Hélio. Eu quero mandar os parabéns para o senhor Arthur Biscola e para a esposa dele, Dona Lourdes. É a Dona Nair que está falando. Que Deus abençoe sempre eles. Eles foram um vizinho muito bom para mim.
0: Que bacana, né?
5: Fica com Deus e um abraço para sua esposa e sua mãezinha. Fica com Deus.
0: Muito obrigado, Dona Nair. Que Deus abençoe a senhora também. Um excelente domingo. E chamando comigo para falar também, Maria de Jesus Nobre. Bom dia, Maria. Como é que vai?
6: Ô, Hélio. Bom dia, Hélio. É Maria de Jesus Nobre. Tá tudo bem aí com você?
0: Tudo
6: com toda
0: bem,
6: a família?
0: Graças a Deus, filha.
6: Ô, Hélio, hoje eu quero ver a música.
0: Bom.
6: É com Zé Tapera e Teodoro. Obrigado, mamãe. Eu ofereço para toda a minha família, para todas as minhas amigas que são mãe, né? Hoje eu não vou falar o nome de ninguém, que são muitas e muitas, né? Às vezes fala uma, fala outra.
0: Aí você já viu, hein?
6: É para toda ela, para todas as minhas amigas, para todas as mães do Brasil, do mundo inteiro, né, Hélio? Tudo de bom aí, um bom domingo, Hélio. Tudo de bom, um bom almoço aí. E um feliz Dia das Mães, né?
0: Obrigado.
6: Que Deus nos proteja, né? Com muita, muita saúde. Muitos anos de
0: importante.
6: Vida, né? Para todos nós que somos mães, né? Tá bom, Hélio? Tudo de bom.
0: Falou,
6: tchau,
0: Maria.
6: Tchau.
0: Tchau, tchau. E atendendo agora a Isilda aí do Jardim Centenário. A Isilda pediu a música, mandando para a sua irmã Nadir, aí do São Cristóvão. Alô, Nadir, aquele abração. Feliz Dias da Mãe, viu, Isilda? E a Nadir também, que Deus o abençoe. E ela pediu Duas Pedras que Rolam, Goiânia e Paranaense. E a primeira música é Obrigado Mamãe. Ah, essa música também eu quero oferecer

para a Terezinha Motovani, aí que está curtindo, mandando um forte abraço para o seu esposo, aí do Novo Bela Vista. A Terezinha Motovani está desejando a todas as mães do Brasil e do mundo feliz Dia das Mães, né, Terezinha? Aquele abração, Zé Tapera e Teodoro.

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7: 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Atendendo agora a Cecília. Bom dia, Cecília.
8: Bom dia, Ega, Cecília, Santiago, aqui de Fernando Preto, tudo bem com o senhor?
7: Tudo jóia.
8: Eu queria ver a música, como é que aí a mãe amorosa. Dia feliz da mãe pra todo dia da mãe, o mundo inteiro. Pra Dona Elvira, tá bom? Ofereço pro Gustavo Maia, pro Luiz Carlos da Cruz, pro Pedro Santiago, o Comim, o Pé de Pato, para Maria de Nobre, para a Paninha do Boi, seguiram para todos os ouvintes, tá bom?
7: Tá bom, filho.
8: Com Deus. Se tiver sorteio, eu quero ganhar,
7: tá bom? Tá bom. Hoje estamos tranquilos, hoje,
8: fica
7: sem sorteio.
8: Deus, Deus abençoe o senhor.
7: Tá bom, Deus abençoe
8: fica
7: você também.
8: Fica tratando com minha amiga, tá bom?
7: Falou, tchau. Aquele abração pessoal de Fernando Prestes, curtindo aí o programa Arraial do Barulho. meu amigo Gerson Antônio, oficial da Justiça da Comarca de Monte Alto. Bom dia, Gerson, aquele abração, bom domingo, forte abraço aí na sua esposa pelo Dia da Mãe, tá bom, Gerson? Um abração. Quem tá mais aqui na linha comigo aqui, deixa eu ver aqui, cadê ele? Ah, Severino Borracheiro, bom dia, Severino, como é que tá, meu amigo?
6: Bom dia, meu amigo Hélio.
7: E aí, tudo garoto? Bem, Hélio? Tudo jóia?
6: Ô, Hélio, aqui é o Severino. Ô, Hélio, hoje dá um parabéns pro Dia das Mães, né? Pra todas as mães do mundo, né? E pena que a minha não fica aqui, fica longe, mas já liguei pra ela agora cedo pra mandar um abraço pra ela. E um feliz pra sua mãe também. Pra todas as mães do Brasil, do mundo. Tá bom, Hélio?
7: Tá bom, meu garoto.
6: Pra Dona Maria da Penha. Fica com Deus aí, Hélio. Depois você manda qualquer moda bonita aí, falando de mãe, que é muito bonito. Fica com Deus aí, um bom trabalho.
7: Valeu, Severino. Aquele abração. Vou rolar pra você também. Mãe Amorosa com Abel e Caim. E atendendo agora também a Cidinha Pocete. Bom dia, Cidinha.
9: Oi, Hélio.
7: Como é que vai?
9: Bom dia, Hélio. Tudo bem?
7: Tudo ótimo, graças a Deus.
9: É a Cidinha Pocete. Oi, Hélio.
7: Oi.
9: Eu gostaria, se você puder tocar a música de Adriano Júnior, Mãe. Quero oferecer mãe. Especialmente parabenizar a minha mãe Iracema, a minha irmã Sônia, quero parabenizar a minha cunhada Glauciara, as minhas amigas, a Dita, a Fátima Garbim, a Isilda Freschi, a Lola, a Cidinha Lauer, quero oferecer para a Fátima Esperandil, dar um abraço muito forte nelas no Dia das Mães. E para todas as mães que estão curtindo, um forte abraço para cada uma delas. Que Deus abençoe cada uma. Que são muitas amigas, não dá para falar todas também.
7: Não dá, filho, senão tem um vai bom ficar domingo, só o programa
9: possível. Abraço. Fica com Deus.
7: Falou, Cidinha, aquele abração. Deus te abençoe. Mãe Amorosa é a primeira, Abel e Caim, pois. Mãe Adriano Júnior, forte abraço. Você que está curtindo aí o programa Arraial do Barulho, aquele
10: Entre
7: abraço.
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4: 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Atendendo agora a Luiz Carlos. Bom dia, Luiz Carlos. Pois bom dia, Hélio. Tudo bem? Parabéns a todas as mães. Toca a música Carro Velho com Criolo e Aladim. Tenha todos uma ótima semana. Valeu, Luiz Carlos. Que Deus te abençoe. Você também, ricamente. E atendendo... Atendendo quem? Quem? Ah, sim. Ah, atendendo agora a Elza. Bom dia, Elza. Como é que vai?
5: Bom dia, Hélio. Todos vocês aí da rádio. Hoje é Dia das Mães. Eu quero que você ofereça uma música para todas as mães. Para minhas noras, Mariana, Luciana, a esposa do meu neto, a Maiari, para mim também, para todas as minhas
4: mães. Parabéns a todas as mães, né?
5: E quero também oferecer o meu filho, Ricardo José Amado, que faz aniversário amanhã.
4: Parabéns a ele.
5: Eu quero pedir uma música, se você puder tocar, de Agnaldo Timóteo, Mamãe, Mamãe. Ou uma música de Rick Renner que tem mamãe, tá bom?
4: Vou tocar Rick
5: Renner,
4: tá bom?
5: Bom dia, tudo de bom pra vocês. Que Deus abençoe a mãe de vocês e as esposas de vocês também.
4: Amém, aquele abraço.
6: Jair, mano... bom dia.
4: Ao meu mano,
6: queria mais oferecer
4: novo.
6: Uma música lá pra, pra nossa mãe, Elvira Gandolfo de Ponte. Todas as mães do Brasil, Paneia, pra minha filha Elaine. Bom trabalho pra vocês. Fica com Deus, tudo de bom.
4: Falou, mano, mais velho. Aquele abração, que Deus te abençoe. Dona Elvira, que Deus abençoe a senhora. 93 anos. Eita, mãe do céu. Será que, o nosso, que eu chego lá, Zé? Você acha que mais uns 20 anos tá bom, né? Tenho 20, com mais 20, 40. Ai, tá bom demais. Deus abençoe a senhora. Né, Zé Ponte? Aquele abraço. Vamos ver cá. Fátima Garbim tem aqui na agulha. Bom dia, Fátima. E aí?
7: Bom dia, Hélio. Aqui é Fátima Garbim. Tô passando para desejar um abençoado Dia das Mães. Vai para sua mãezinha, sua esposa. E vai para Dona Isabel do Churro, seu Zé, Maria de Jesus Nobre, Fátima Leme, seu Edmundo, Maria de... Tiagão e Ulisses lá do Cogiba, Estela Tabaco e Mani Feitosa, Nilva e o Cláudio, Marinete, Felipe de Abril, Cidinha Lauer, Zilda Fresca, Angela Dias, Zé Frigo e Família, Odete Colatrelli, Cidinha Pocete, Adarcio, Roberto, Adita Pinha, Fátima Esperandil, Toninho Mestre, Mastir de Nova América, o Jacaré, a Bete, Pedro, Marcelo, Panichelli, Dona Lourdes, Capelano e Panichelli, família das Cida, o Erpídio, Márcio, Marcelo, família do Nicão, do Adelino Presena, família Basílio, lá da Cachoeira dos Martins. E a todos que estão curtindo. E vai para todas as mamães do Brasil e do mundo inteiro. Um abraço, obrigado, Eric. Que Deus abençoe, domine sempre você também.
4: Falou, tchau, tchau, que Deus te abençoe. Vamos aí, tocando a música Carro Velho, vem comigo aí. E aí depois, mãe, Rick Renner, mandando para todas as mães que estão curtindo aí o programa Arraial do Barulho.

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8: 9:15. 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A
2: atendendo agora o Marci lá de Nova América. Alô, Marci, aquele abração. Marci pediu a música, mandando para todas as mães de Monte Alto, do Brasil e do mundo, né, Marci? Tá mandando para Fátima Garbim, né, Fátima? Aquele abração. O Marci agradece as suas palavras, que mandou música a ele também. E ele pediu a música Milionário e José Rico, Majestade e a Mulher. Ele tá mandando para todos os aniversariantes durante o dia de hoje e também durante toda essa semana, né, Marci? Um abraço, Deus te abençoe. E atendendo lá de Jabuticabá, o Zelão. Fala, Zelão, aquele abração. Zelão pediu a música Precioso Diamante, Luiz Fernando e João Pinheiro. Tá mandando pro senhor Orlando e todos que estão curtindo aí o programa Arraial do Barulho. A primeira música é Majestade.

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3: 9 horas e 24 minutos. 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Sai pra janela e olha o tempo pra você ver. Nossa, eu daqui da rádio olhando sentido a escola do SESI, não dá pra ver a escola do SESI, meu amigo. É friozinho, ai que frio. 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
3: 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Atendendo agora o Donizete Leite. Bom dia, Donizete. Como é que vai, Donizete Leite?
7: Bom dia, Hélio de Pontes. Aqui é o Donizete Leite. Hélio, toca para nós uma música legal aí, Fala das Mamães. Eu quero oferecer para minha esposa Toninha, para sua mamãe também, que você tem a mamãe, né? Graças a Deus.
3: Glória a Deus.
7: E eu não tenho a minha aqui, mas está no coração. E quero oferecer para todos os ouvintes esse programa maravilhoso. E um especial domingo para todas as mamães. Um abraço, meu amigo. Falou. Deus abençoe você.
3: Falou, Donizete Leite, aquele abraço a você também. Tô atendendo agora a Atílio Pardo, pediu a música, mandando para sua esposa Terezinha Pardo, que é mamãe, né? Aquele abraço, viu, Terezinha? Pediu a música Mãe de Leite, Milionário e José Rico. Está mandando para as suas filhas também, que é mãe. Aquele abraço. Quero mandar um forte abraço também pro Douglas Madeu. Alô, Douglas, a Célia. Tá parabenizando todas as mães pelo Dia das Mães. E atendendo agora também o meu compadre Luizão. Bom dia, Luizão.
8: Bom dia, meu amigo.
3: E aí,
8: tudo bom?
3: Bom demais.
8: Hoje eu quero pedir para você tocar para nós Mãe de Carvão, se você puder rodar aí para nós.
3: Mãe de Carvão, Lívia e Léo. Você
8: manda para todas as mães, né? Principalmente para minha mãe, para minha irmã Maria, para sua esposa, minha mãe, a Dona Hilda, sua mãe, e para todas as mães do mundo aí, do Monte Alto, de todos. Entendeu? Principalmente a mãe das mães, né? Que é a Nossa Senhora da Aparecida. Valeu? Um abraço.
3: Valeu, Luizão.
8: Com Deus, Deus abençoe.
3: Um bom domingo aí. Deus te abençoe, meu filho. Mandando um forte abraço, Jussara Leite, a Ângela de Centenário, aquele abração. O Varley, Varley, bom dia, Varley. Como é que você tá, querido?
9: Ueri, bom dia, tudo bem com você?
3: Tudo ótimo.
9: Toca uma moda pra nós. Toca a coisa mais bonita aí que fala de mãe. Ofereço pra todo mundo, pra todas as mães de Monte Alto, do Brasil, pra todo o pessoal que gostar da música, pra todos os sitiantes da nossa região, para todo o pessoal aqui do Campestre que a gente trabalha junto e para todos que gostarem da música. Bom dia!
3: Valeu, Varley, aquele abração. Você já saiu para fora de casa hoje? Você viu o tempo, como é que mudou? Haha, lá vem o frizinho, mãe de leite e depois mãe de carvão.

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2: 9:37 é o programa Arraial do Barulho até o meio-dia aqui na Nova Cultura FM em 90.1. 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Feliz Dia das Mães! Atendendo agora o Carlão Scatolini. Bom dia, Carlão. Como é que vai,
3: filho? Bom dia, Hélio.
2: E aí, ô,
3: Hélio, manda pra nós hoje, com o Barrinha, um poema, né? Do Barrinha, Saudade de Mãe. Vou oferecer pra todas as mães, né? Que estiver ouvindo aí, que não é pouca. E também quero mandar um abração pro Zelão lá em Jabuticabal,
2: Zelão,
3: né?
2: O Zelão já participou.
3: O Almeida também, que tá sempre agarrado com você aí.
2: Aí, Almeida.
3: Um abração pra você, viu, velho? Um abração mesmo e parabéns pelo teu programa aí, viu?
2: Obrigado, fera.
3: E nós tá aqui ouvindo, nós tá aqui em Ribeirão Preto, agarrado com você aqui.
2: Opa,
3: vai existir até o fim, velho. Um abração, fica com Deus.
2: Falou, Carlão, aquele abração. É o pessoal que tá agarrado comigo, é. Ai, vou começar a falar isso, viu, Carlão? Pessoal que tá agarrado comigo aí na 90.1, vem comigo até logo mais ao meio-dia. Fique bem agarradinho comigo e com a Nova Cultura, hein? Barrinha.

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6: 9:45. 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Atendendo agora a Eva Cristina, aí do Jardim Alvorada, pediu a música, mandando para todos que estão curtindo aí, para sua mãe Isilda e para a irmã Helena. Pediu a música com Rick Renne, Casa de Caboclo. E atendendo agora, Eliane Mara. Bom dia, dona Eliane Mara. Como é que vai? Fala comigo aí.
7: Bom dia,
6: Bom dia.
7: Bom dia, programa Arraial do Barulho. A dona Eliane Mara, daqui do Jardim Vera Cruz. Hélio, hoje eu gostaria de ouvir Jacó e Jacózinho, Filhos da Bahia. Eu quero oferecer para todas as mamãezinhas que hoje nossos lares estão em festa, né? A criançada vem para comer, vai ser muito gostoso.
6: Comer bom demais, né?
7: Também quero oferecer para Isabel Bergo, quero oferecer para Toninha, para Zildinha Comim, para Gi Soares, também para Angelita. Eu quero oferecer aqui para Mércia. Enfim, todas as mãezinhas que eu me recordo no momento. São tantas, né? Nossas amigas, pessoas do lar. Eu também quero oferecer especialmente para minha filha, que também já é mãe, a Nayami.
6: Parabéns,
7: um abraço, velho. Bom domingo, bom almoço.
6: Obrigado. Aquele abração para a senhora. Que Deus abençoe a senhora também. Então vamos lá, primeira música, Casa de Caboclo, Rick Renner, Os Filhos da Bahia, Jacó e o Jacozinho.

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1: Nove horas e 54 minutos, atendendo agora João Fontanelli, pediu a música, mandando para sua esposa, que é mãe, a Lourdes. Dona Lourdes, aquele abração para a senhora, a Silvana, todos que estão curtindo aí o programa Arraial do Barulho. Tá mandando o pessoal do Fernando Prece para o Nenê do Bar. Alô, Nenê, aquele abração. Pediu o Milagre das Rosas, Nenete e Dorinho. Essa música também eu quero mandar para Dona Santa Terezinha, aí no Jardim Centenário. Dona Santa, aquele abração à senhora. Música.

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10: 10 horas e 2 minutos. 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Chamando ouvinte para participar comigo, Luiz Carlos Ferreira. Bom dia, Luiz.
11: Bom dia, Hélio.
10: Como é que vai?
11: Abençoado domingo a todos, as mamães, né? E a todos os rádio ouvintes, seus familiares. Manda para nós aí, mãe de carvão. Vamos desejar a todas as mamães, especialmente para minha esposa Isilda, minhas irmãs Cidinha, Isilda, Lourdes e Cristina. Desejando a todas as mães um excelente domingo. Muito obrigado.
10: Falou, Luiz Carlos Ferreira, chamando Dirce Zambão. Bom dia, Dirce. Como é que tá, Dirce?
12: Bom dia, Hélio. Tudo bem?
10: Tudo jóia.
12: Ô, Hélio.
10: Oi.
12: Hoje eu quero oferecer, desejar para todas as mães um feliz Dia das Mães, para sua mãe também. E eu quero cumprimentar o meu filho, o Fábio Zambão, que vai fazer aniversário amanhã.
10: Amanhã,
12: festa. Desejo a ele tudo de bom, recebe os parabéns da mãe da Dirce, do pai Luiz Zambão, da esposa Andréia e da filha Beatriz. E do irmão Fernando, da cunhada Michele e do sobrinho Felipe.
10: Felipe.
12: Muito obrigado. O aniversário dele é amanhã, mas eu já tô dando os parabéns
10: tá
12: hoje.
10: Tá certo, filho.
12: Feliz aniversário, meu filho. Deus que te proteja com muitas bênçãos. E saúde, e saúde.
10: É isso aí, Dirce. Aquele abraço. Atendendo agora a dona Isabel do Vale. Bom dia, Isabel. Como é que tá aí, filho?
13: Bom dia, Hélio. Hoje estou passando para desejar um feliz Dia das Mães para minhas amigas. Para Estela Tabaque e a Natália. Para Fátima Garbim, para Sueli. Para Cidinha, minha cunhada. Para Débora, minha ex-cunhada. Para minha nora. Para os meus filhos, né? Para o meu genro. Para a Débora lá do Tangará e para todas as mães, para Fátima Lemes, né? Para todas que estão curtindo o seu programa. E que Deus abençoe a cada mãe com muitas felicidades, viu? Para sua mãe, Hélio, para sua esposa, para todas que estão curtindo o seu programa. Manda para elas estrelinha com Marília Mendonça.
10: Mando sim. Forte abraço, atendendo lá de Jaboticabal, Luiz Tofani. Bom dia, seu Luiz.
14: Bom dia, Hélio.
10: Como é que vai?
14: Luiz Tofani, Jaboticabal. Ó, um feliz Dia das Mães para todas as mães. As que estão aqui, as que não estão mais. Oferecer o programa inteiro para todas as mães. Mais um, né?
10: Opa, Hélio, pode deixar.
14: Deus te abençoe a todos nós. A vocês todos aí. Da rádio, da região.
10: Valeu, aquele abração. Atendendo agora Jair Cardoso Flores. Bom dia, Jair.
15: Bom dia, meu amigo Hélio de Pontes.
10: Como é que você está?
15: Bom dia. Ô, Hélio, eu Oi. Gostaria de ouvir com Milionário Zé Rico, Mãe de Leite.
10: Já toquei essa
15: Manda
10: moda,
15: pra minha
10: hein?
15: Esposa, ah, Maria das Graças. Mando para todas as mães de Monte Alto e região. Falou, velho. E pro Carlão, né, Ribeirão Preto, aquele candango, velho.
10: Carlão, você tá agarrado comigo.
15: Falou,
10: lá.
15: Falou, velho. Um abraço pra você, ótimo domingo.
10: Valeu, Jair Cardoso Flores. O Carlão, esse Catolini, disse que tá em Ribeirão lá. Um punhado de gente agarrado com você aqui. Vou começar a falar bem com os diretores aqui, com meu diretor, se eu posso começar a falar. Você tá agarrado comigo aí na Nova Cultura, tá bom? Aquele abraço, Carlão. Eita, Carlão. Chamando para falar comigo também o vereador Bicudo. Bom dia, Bicudo. Como é que vai, meu garoto? Tá agarrado
16: bom,
10: comigo também?
16: Bom dia. Quero desejar um feliz Dia das Mães para todos que têm mãe, que não tem, que tá amando no céu. Para toda a população Monte Alto, de Serra Aparecida, povoado de Bitirama. E a família aqui, Angoto, família Pinheiro.
10: Ih, lá, ó. O pessoal tá gritando.
16: Um feliz Dia das Mães. Toca aquela música para nós.
10: Toco, pode deixar que eu vou tocar aquela música Fogão de Lenha pra vocês. Vocês que pediram aqui a música que eu já toquei, que eu executei aqui, Mãe de Leite, Mãe de Carvão, vou tocar Chitão e Chororó, Fogão de Lenha. Você vai ver que coisa mais linda. Mas a primeira música é Estrelinha, de Paulo e Paulinho, com a participação da saudosa Marília Mendonça. Ai, que saudade, filho.

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8: Dez horas e 17 minutos. 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Atendendo agora José Roberto. Fala, Zé Roberto. Bom dia, meu amigo. Como é que você está aí?
9: Bom dia, meu amigo. Tudo bem contigo, Hélio?
8: Tudo jóia, garoto.
9: DJ, que você acha de tocar, se encontrar fácil aí, Mike Lian, Mãe. E ofereço para todas as mães que estão ouvindo, tá bom?
8: Tá bom, meu garoto.
9: Um domingo a todos, felicidades a todos.
8: Falou, José Renato, aquele abração. E atendendo também, deixa eu me ver aqui através do WhatsApp, a Nicole, pois gostaria de ouvir a mãe, Rick Renner, a música Mãe com Rick Renner. Já toquei, vou oferecer essa música Mãe de Mike Lian pra você, tá? para toda a família, para o pai Claudeni Pirassoli, para o esposo dela Rodrigo, para o filho o Brian, todos que estão curtindo aí o programa Arraial do Barulho. Desejo a todos feliz Dia da Mãe. Chamando José Carlos Leite. Bom dia, Zé. Como é que você está aí, querido?
0: Olha, oi. Bom dia. Um bom domingo. A você, Zé, o Zé Leite aqui de Jabucabal.
8: Como é que tá Jabuca, filho? Criou aí ou não?
0: Não é mandar a música hoje, o programa, mandar para todas as mamães, né? Para sua mãe, que você tem a sua mãe, que Deus dá muita saúde para ela. E para todas, né? Para minha esposa, para as filhas, que é mãe, para as irmãs e para todas as mães que tá ouvindo do mundo, né? Olha, manda uma música para nós aqui, se você tiver no jeito aí. Mãe Amorosa com Abel e Carim.
8: Já toquei também, filho.
0: Né? Oferecendo para todas as mães, mas eu vou mandar para um amigo meu que não é mãe, né? O Donizete Leite, que é muito amigo, popular mazinho lá da Califórnia. Mandar para o Estevinho, lá do Jardim Erina. Mandar para o Luiz Carlos Ferreira, para o Gilberto Jeromel, lá do Jardim Erina. O povo do Jardim Erina em geral, né? E o povo de Monte Alto. E aqui, os amigos aqui de Jabuticabal que estão ouvindo você também. Tá bom, Hélio? Um bom domingo, uma boa semana pra você.
8: Falou, José Leite. Eu já toquei essa música, eu vou rolar essa música pra você aqui, ó. É Mike Lian, mãe, tá bom? E essa música também eu quero tocar, atender lá o Cidão de Cândido Rodrigues. Ô, Cidão, o pessoal já pediu as músicas de mãe, eu já executei. Então, aí trocar duas vezes é meio complicado. Então, viu, Cidão? Essa música vai a você também, a sua esposa, que é mamãe, todo o pessoal aí de Cândido Rodrigues, curtindo aí o programa Arraial do Barulho. Mike e Lian, mãe. Curte aí o pessoal que pediu as músicas de mãe, que eu já executei, e essa vai a vocês também. Você tá agarrado em mim aí? Como é que fala o Carlão? Então, continua agarrado, hein?

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0: 10 horas e 25 minutos, chamando agora para falar comigo o Wellington Galvão. Bom dia, Wellington.
1: Bom dia, Linho. Como é que você tá, amigo?
0: Tô bem, graças a Deus.
1: Um feliz dia das mães aí para todas as mães do nosso Brasil e para sua mãezinha também querida, tá? E para minha mãe também. Wellinho, toca para mim a música Mineiro de Monte Belo, que oferece para todas as mães do Brasil, beleza?
0: Beleza.
1: Obrigado, Elinho. Bom domingo.
0: Falou, aquele abração, filho. Que Deus te abençoe. O Wellington Galvão, tá agarrado em mim aí? Hã? Tá, né? Mineiro de Monte Belo. Tchau, Carreiro e Pardinho.

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1: 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Atendendo agora Claudenir Perassoli. Pois bom dia, Hélio, tudo bem? Feliz Dia das Mães a todas as mães. Estamos aqui curtindo o programa Arraial do Barulho. Parabéns. Se puder, gostaria de ouvir a música Filho Adotivo com Sérgio Reis. Oferece a todos que estão curtindo aí, para o Adilson Mecânico, Arrepiado, família Perassoli, família Portela, família Perassol, família Reis. Bom domingo, valeu meu amigo, aquele abração. Dá um forte abraço na senhora, sua esposa aí também curtindo o programa, e também na sua filha. É atendendo aqui da Vila Municipal, o Edmundo. Edmundo, forte abraço na sua mãe, parabenizando a sua mãe pelo Dia das Mães, a Dona Hilda, a Martinha e todos que estão curtindo aí o programa Arraial do Barulho. Tá mandando especialmente também para minha mãe, a Dona Elvira. Obrigado, viu, Edmundo? Que Deus te abençoe. E ele pediu a música Rainha do Paraná, Lourenço e

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8: 10 horas e 43 minutos. 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Atendendo agora a Tatiane, aí de Bebedouro, pois. É, bom dia, Hélio, tudo bem? Feliz Dia das Mães a todas as mães de Monte Alto e região. Toca a música pra mim aí, Tião Carreiro e Pardinho, mãe e filha, especialmente para minha mãe, a mãe dela, Ana Neves, lá de Botafogo, para Dona Alice Dias Monteiro, do Jardim Tropical, em Bebedouro. E ela assina embaixo. Eu sou a Tatiane Silva, de Bebedouro. Alô, Bebedouro, curtindo aí o programa Arraial do Barulho. E atendendo a Dona Maria. Maria, aquele abração. Pediu a música, mandando para sua netinha, que vai fazer aniversário amanhã, 16 anos. Parabéns para Gabriela Raimundo. E ela recebe os parabéns dos pais, Fabiano e da mamãe Regiane. Aquele abração, pediu a música Oração pela Família Alain e Aladim. A primeira música é Tião Carreiro e Pardinho, mãe e filha.

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2: É o programa Arraial do Barulho aqui na Nova Cultura FM em 90.1. A Gisele, bom dia, Hélio, tudo bem? Toca a música Rick Henry, já toquei e faz tempo. É, manda especialmente para a Luzia e para Márcia Tavares, para a cunhada Larissa Palma e para Maria de Jesus Nobre e Eliane Mara, do Vera Cruz, e todos que estão curtindo aí o programa Arraial do Barulho, e para todas as mamães. E vai Parmeira, ei meu Deus, já vem Parmeira de novo, hein? E essa música também eu quero mandar especialmente aí Luiz Carlos Pini, do Fines Armarinhos, que é gostoso, patrocinadores participando do programa. Está mandando a sua esposa, a Rosângela. Alô, Rosângela, aquele abração aí, que Deus te abençoe. E eu quero também atender Luiz Zambão, pediu a música, mandando para sua esposa Dirce, está mandando para minha sogra, Dona Rita, e a minha mãe, Dona Elvira. Diz que não é fácil chegar a 93, 94 anos. Filho, nós vai chegar lá, se Deus quiser. Tá bom, Luiz Zambão, aquele abração. E essa música é bonita, hein? Zezé de Camargo e Luciano, No Dia Que Eu Saí de Casa, viu, Gisele?

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2: 11 horas e 1 minutos, é o programa Arraial do Barulho. Ah, e o Arraial do Barulho, meu amigo, você pode curtir ele também pelo aplicativo da Nova Cultura FM 90.1 e o portal Rádio Cultura montealto.com.br. E também pode chamar Alexa, tá bom? Na Nova Cultura FM é assim, meu amigo. Você pode curtir tranquilamente. Você tá agarrado comigo aí, né, Carlão? Aquele abraço. Fique agarrado aí até meio-dia com o programa Arraial do Barulho. Quero mandar um forte abração agarrado comigo também a Fátima Caldeira. Bom dia, Fátima Caldeira. Ela mandou assim, ó. Hélio, manda em especial para todas as mães do Brasil. Mando sim, Fátima. Fátima Caldeira, que Deus te abençoe. Atendendo agora o Repiado. Alô, Repiado, Dona Tereza. Dá um forte abraço na senhora, sua mãe, viu, Repiado? William, Flávia, curtindo o programa Arraial do Barulho. Repiado pediu a música Rosas e Versos. Ataíde e Alexandre, tá mandando para todo mundo que tá curtindo aí o programa Arraial do Barulho. E para todas as mães de Monte Alto do Brasil e do mundo, né, Repiado? Forte abraço, que Deus te abençoe.

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1: 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Atendendo agora a Ana Neves aí de Botafogo. Bom dia, Ana.
2: Bom dia, bom dia.
1: Bom dia.
2: Tudo bem?
1: Foi rezar? Filho?
2: Se puder tocar uma música de mãe, não sei se você já tocou todas.
1: Já toquei um punhado, hein?
2: Tarde. E eu queria ouvir Retrato de Mãe.
1: Já toquei.
2: Ofereço para todas as mães, todas. Da minha família, minhas amigas, das ouvintes e daí do pessoal da rádio, tá? Um feliz Dia das Mães, não só hoje, mas como todos os outros dias. Aquelas mães que estão no hospital, nos asilos, a todas elas, saúde e paz. Que Nossa Senhora nos cubra de bênção. Obrigada, ótimo domingo, abençoada semana. Tchau, tchau.
1: Tchau, tchau. Até mais.
2: As mães que já partiram, uma oração, né? A todas elas.
1: Valeu então, Ana Neves, aquele abração. Ah, essa música eu não toquei não, tava olhando aqui no registro, eu não toquei essa música não. De Mato Grosso, Matias, Retrato de Mãe.

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2: 11 horas e 11 minutos é o programa Arraial do Barulho. Forte abraço você que está curtindo aí o programa Arraial do Barulho. Vem comigo até logo mais ao meio-dia aqui na Nova Cultura FM 90.1. Essa música eu quero dedicar especialmente à minha guerreira, minha esposa Maria José. Muito obrigado por você dar 3 filhos maravilhosos para mim, tá bom? É, a Suelen, o doutor Eduardo e a doutora Isadora. E a Sueli que está curtindo lá na cidade de Marília. Alô, Marília! Curtindo aí pelo aplicativo, né, Sueli? Aquele abração. Essa música vai especialmente para você, ó. E também para minha mãe, e também minha mãe chama Dona Elvira Gandolfo de Ponte. E a minha sogra, Dona Rita Olívio Alonso. Essa música é especialmente, ó. Ela fez especialmente para ti, ó. Cheiro de Mãe. Quem canta? Ana Castela, na Nova Cultura.

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3: 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Hoje, domingão, atendendo até ao meio-dia. Atendendo agora, quem está curtindo o programa e mandou mensagem é a Vera Biscola. Bom dia, Vera.
6: Olha, bom dia. Aqui é a Vera Lúcia Cavassanta do Bandeirão. Queria oferecer uma música hoje, que é o Dia das Mães. Eu queria com Nova Guiar, Dia de Formatura. E também ofereço para minha filha do canal, Luciane, para o meu genro Fabiano, para o Alisson. E também ofereço para minha neta Camille, para o filhinho dela, o Heitor Henrique. Para minha filha em Santa Ernestina, Angelita, para o meu neto Lucas Gabriel e Luiz Fernando. E também ofereço para o Alexandre Dias, que ontem foi o aniversário dele.
3: Foi uma festa e tanto, hein?
6: E ofereço para você também. Tenha uma boa semana, fica com Deus.
3: Falou, Vera, obrigado. E atendendo agora a Jussara Rossato. Pois bom dia, Eri, tudo bem? Aqui é a Jussara do Jardim Tangará. Toca para mim aí a música Impressionando os Anjos, com Gustavo Mioto. Quero oferecer especialmente para a mãe e a mãe dela, e ela não colocou o nome da mãe, e todas as mães que estão curtindo aí o programa Arraial do Barulho. Forte abraço. A primeira é Dia de Formatura.

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0: 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Atendendo agora, isso que é bacana, é José Carlos Tercínio, Carlinhos Tercínio. Pois bom dia, Hélio, tudo bem? Tá curtindo aqui o programa Arraial do Barulho. Toca a música Meu Reino Encantado, com Daniel e seu papito José Camilo. E tá mandando para os seus netinhos, a Luísa e o Theo. Alô, Luísa e Theo, aquele abraço do vovô Carlinhos Tercini. Dá um forte abraço na senhora, sua esposa, e também nas suas filhas aí, tá bom? Sua filha, aquele abraço, viu? Carlinhos Tercini, que Deus te abençoe. Chamando para falar comigo também o Isildo Nardossi, é. Isildo Nardossi, bom dia, Isildo.
1: Bom dia, Hélio de Fontes, aqui aí? É o Isildo Nardossi.
0: Como é que você está, companheiro?
1: Eu quero oferecer essa música para todas as mães de Monte Alto, para toda mãe do mundo inteiro, né? Porque todo mundo tem mãe, né? E eu quero especial para a Fátima, se ligar, que é minha esposa. É. E também quero desejar essa música, mas com muito do coração, com muito amor, que, sabe, para todo mundo aí que escuta a tua rádio aí, é a Nossa Senhora Aparecida, né? Que ela é a nossa mãe. Ela é a primeira mãe do mundo inteiro. Então eu quero que você toque o Rick Renner, Nossa Senhora Aparecida, porque beleza, ela é a verdadeira mãe do mundo inteiro. Um grande abraço do Isildo Nardossi.
0: Valeu, Isildo. Aquele abração. Primeira música atendendo Carlinhos Tercini. Alô, Carlinhos. Forte abração. Meu Reino Encantado, Daniel e seu papito José Camilo, na Nova Cultura FM.

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2: 11 horas e 45 minutos. 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Atendendo agora a Mariana. Bom dia, Mariana.
8: Bom dia, Hélio.
2: Tudo bem?
8: Hélio, toca uma música bem bonita aí para as mães, o Dia das Mães. Ofereço para todas as mães, para tua mãe, para tua mulher, para tuas filhas. Enfim, para minhas irmãs também, que são irmãs, são mães, né? E para todas as mães que estão ouvindo o teu programa, tá bom?
2: Tá bom.
8: Um abraço,
2: Hélio. Um abraço, Mariana. Aquele abração. O Rogerinho do rádio. Cadê o Rogerinho aqui? Perde aí, agora sim. Bom dia, Rogerinho.
9: Pronto, toca uma música aí pra Ana Luquezzi. Feliz Dia das Mães pra você, Ana Luquezzi.
7: Feliz Dia das Mães. Tá com uma música pra ela bem legal aí.
2: Pode
7: ela
2: deixar. Cultura,
7: tá com... É o Rogério do Radinho.
2: Rogério do Radinho.
7: Feliz Dia das Mães, pra todas as mães aí.
2: Valeu, Rogerinho, aquele abração. Lá da Morada do Sol, a Celinha. Bom dia, Celinha.
9: Oi, Hélio, bom dia.
2: Tudo bem?
9: Quero desejar um ótimo domingo, feliz Dia das Mães pra sua mãe, todas as mães.
2: Obrigado,
9: da sua
2: Celinha.
9: Família, todas as mães que estão ouvindo o seu programa e todas as mamães no céu também, que a mãe permanece no nosso coração pra sempre, né,
2: sempre,
9: Hélio?
2: Sempre, sempre.
9: É amor eterno. Manda um abraço para todas, tá? E pros pães também, viu? Hélio, não dá tempo mais de pedir música, né?
2: Dá,
9: mas
2: sim,
9: vou continuar
2: ouvindo
9: o programa, porque eu tive um compromisso. Tô chegando agora,
2: Hélio. Chegou agora em casa.
9: Passei para te desejar um feliz e abençoado domingo, uma abençoada semana para todo mundo.
2: E ela
9: um abraço
2: pediu uma
9: pro Carlão
2: música.
9: E para todos. Tchau, Hélio. Muito obrigada. Ô, Hélio, se der tempo e se você não tocou ainda, toca a música Utopia, tá bom?
2: Tá bom.
9: Vai pra todas as mamães que estão na sintonia desse programa maravilhoso seu. Um abraço, muito obrigado.
2: Falou, Celinha, da Morada do Sol. Hoje tem sol aí na Morada do Sol. Diga pra mim aí no WhatsApp, tá bom, Celinha? Utopia, Duduca e Dal.

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2: 11 horas e 52 minutos. E a Celinha da Morada do Sol me disse que Araraquara, o tempo tá nublado, né, Celinha? Aquele abração, que Deus te abençoe. Atendendo agora a Fabiana. É, bom dia, Fabiana. Como é que tá aí, Fabiana?
3: Bom dia, se der tempo. Um feliz Dia das Mães para todas as mães do mundo inteiro. Fabiana Pinheiro mandando para todas as mães. Família Morcelli, família Pinheiro, família Angosto, família Souza, todos, são muitas mães. Deus abençoe, que multiplica com muita saúde e paz para todas as mães do mundo inteiro. Feliz Dia das Mães.
2: E ela escreveu aqui que o Radinho tá no último lá, curtindo a Nova Cultura FM em 90.1. Tá agarradinho comigo aí, com o programa Arraial do Barulho? Que beleza, então vai curtir, ó. Tonico e Tinoco, Mãe, Sempre Mãe. Ergue o volume mais.

0: horas e 56 minutos. Colocando mais ouvinte para falar comigo no ar. É... qual que é o nome aqui? Nossa, não vou saber aqui. Preciso salvar seu contato. Bom dia, meu amigo. Como é que tá aí?
1: Bom dia. Feliz Dia das Mães para todas.
0: Valeu, então. Eliane Mara, fala comigo aí. O que que tem? 45 minutos aí.
2: Bom dia, Hélio de Pontes. Bom dia, programa Arraial do Barulho. A dona Eliane Mara. Bom dia, Hélio. Aos 45 minutos do segundo tempo, se possível, você consegue tocar para nós, mães, a música com Duduca e Dalvan, O Encarcerado, para aquelas mães que sofrem. Infelizmente, os filhos cometem esse deslize na vida. É um abraço, e a dona Eliane Mara, oferecendo para dona Mércia, também para a dona Doraci e para a Tamires, menina Tamires, que também perdeu um filho nesse caminho aí, infeliz da vida. Elas choram, elas fazem o que podem, elas oram, né? E pelos filhos, né, que cometem esse erro com as mães. Essa música é muito linda, é uma homenagem a todas as mães que têm os filhos encarcerados.

11 horas e 59 minutos em cima dessa música Encarcerado do Duque e Dalvão. 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Essas empresas juntinho comigo com o programa Arraial do Barulho.

0: juntinho comigo com o programa Porteira Véia. Fica ligado, fica agarrado comigo aí, que amanhã eu estou com o programa Porteira Véia, de segunda a sábado, aqui na Nova Cultura FM em 90.1. Fui, até mais.
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3: está no ar com a melhor mistura musical nas próximas horas. Eu, Diego Soares, convido você a fazer companhia aí nas próximas horas com o melhor do pop nacional, internacional, flashback, lançamento. Tudo isso a partir de agora, hein? Ó, sobe o volume, começando com essa aí, Alok Bruno Martini com Hear Me Now.

0: Sam Smith com a Amy Not Here to Make a Friends. Intervalo chegando, na sequência tem muito mais aqui no Play Hits. Segura aí.
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4: De volta, Jota Quest, numa boa.

0: Cê tá pensando o quê?
1: Kelly Ki, Papinho, o terceiro single lançado em seu terceiro álbum em estúdio, lançado oficialmente em 5 de dezembro de 2005. A canção foi composta por Andinho e Humberto Tavares.
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1: Estamos de volta! E para continuar, tem o som da Lady Gaga e Bruno Mars, Die With A Smile.

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2: Sabrina Carpenter, pra continuar. Please, please, please.

0: Bonnie Tyler, Total Eclipse of the Heart.
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4: Depois de um rápido intervalo, nosso Play Hit está de volta.

0: Rolou aqui Céu da Boca, canção composta por Reinaldo Marcel e famosa pela banda Frutos Tropicais nos anos 80. Mas aqui rolou com a cantora Ivete Sangalo, do ano de 2004. Ela regravou a canção com o cantor compatriota Gilberto Gil para seu primeiro álbum ao vivo do MTV ao vivo.
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0: Raquete agora, Kiss Me More.

aí o som de Capital e Samuel Rosa, Amor em Vão, antes Elton John e Dua Lipa com Cold Heart, ainda Rafa Torres nessas horas. Vamos ao intervalo? Na sequência, mais música?

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4: Agora tem Thiaguinho, vou querer de novo.

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1: Oi, Hits de volta, tem Melim com Nova Bete.

0: Everybody, o primeiro single do segundo álbum internacional dos Backstreet Boys, Backstreet's Back, lançado em 1997, e terceiro single de seu álbum de estreia nos Estados Unidos em 98.
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0: tema Calm Down, antes The Weeknd com Blinding Lights, ainda ouvimos aí o som do Dilcinho, Ele ou Eu, e ainda Pusscat com Blue Light My Ives. Fechando então a edição do nosso Play Hits, e eu, Diego Soares, sempre agradecendo a sua companhia e a sua audiência.
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